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4: 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También la visita se va a ver marcada por las tensiones comerciales. 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Y también hablarán sobre Irán, aún más teniendo en cuenta que hace algunos días el ministro de Relaciones Exteriores de Irán estuvo en China precisamente buscando el respaldo del gigante asiático.
3: Juan Camilo, gracias. Muchos temas en la carpeta. Colonos israelíes profanaron la tumba de un palestino de 80 años que había sido enterrado apenas el viernes. Solo horas después del funeral, los familiares tuvieron que sacar el cuerpo al ser alertados de que la fosa estaba siendo excavada.
5: Un grupo de colonos israelíes comenzó a excavar una tumba en el cementerio de Azaza, al sur de la ciudad palestina de Jenin, norte de Cisjordania ocupada, obligando a una familia palestina a exhumar el cuerpo de su ser querido y llevárselo a otro camposanto.
6: Cuando llegamos al cementerio, encontramos que habían desenterrado la tumba y habían llegado al cuerpo. Intentamos todo lo posible, pero fue en vano. Llegamos a un callejón sin salida. Entramos y continuamos excavando. Seguimos desde donde ellos ya habían empezado a cavar. Terminamos de sacar el cuerpo de mi padre y lo volvimos a enterrar en otro cementerio.
5: 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Han intensificado la violencia contra los civiles palestinos desde octubre de 2023, cuando Israel decidió atacar la Franja de Gaza en respuesta al ataque de Hamás que desató la guerra.
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